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Bela Vista na área. Coab 2 na área. Guaranazes na área. 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É isso mesmo, rapaz. E tem mais.

Olá amigos, muito bom dia. Sejam bem-vindos a mais um programa Portugal em Bordeus. Aqui estamos com muito prazer para vos levar o melhor da música portuguesa até às 13, com a Alice Sobeira, o Dr. Pedro Miguel de Oliveira, e hoje com um convidado muito, muito especial, o Sr. Cônsul-Geral de Portugal em Bordeus, que passará por aqui para nos falar do 10 de junho, Dia de Portugal, de Camões e das comunidades portuguesas. E teremos também o Espaço Ouvinte, um livro, um autor, e hoje o destaque vai para um jovem escritor que recomendamos, e portanto trata-se do Alex Couto e a obra Sinais de Fumo. Vamos lembrar o número de telefone, 05-56-50-69-99. Podem ligar a partir deste momento. Obrigado a todos aqueles que já enviaram mensagens através da internet. Podem continuar, mas também, preferencialmente, porque não o telefone, 05-56-50-69-99. Vamos falar dos eventos que estão a decorrer na nossa região. Organizados pela Casa dos Arcos, a Festa do Bacalhau e também uma sardinhada que terá lugar muito brevemente. Vamos dar conta de tudo isto mais logo. Para já, vamos voltar à música.

0: Estamos em direto a partir dos estúdios da Clé d'Isonts, a funcionar aqui no coração da cidade de Bordeaux. Sejam bem-vindos. Vamos ficar convosco até às 13, neste verdadeira maratona de rádio, com muita música, e a música também, a voz do talento, dos Calema, Sara Correia, Respirar, vamos ouvir.
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0: Logo a seguir.
2: Outra vez.
0: Logo a seguir, naturalmente.
3: White Diamond.
0: Dizia eu logo a seguir, naturalmente, a este tema do Nininho Vaz da Maia Calon.

O excelente Nininho Vaz da Maia, com este tema gravado ao vivo, Eu Vivo à Minha Maneira, Calon, é o tema que acabamos de ouvir, e comprometido vamos então ficar com o excelente Kalema e Sara Correia. Respirar.

Estamos em direto a partir dos estúdios da Cleidizonte. Vamos lembrar que dentro de alguns instantes a rubrica Um Livro, Um Autor, e vamos falar durante cerca de dois minutos do jovem escritor Alex Couto, para vos propor uma obra extremamente interessante, Sinais de Fumo. Lembrar igualmente que vamos ter o espaço ouvinte, para o qual são todos convidados. A Alice está prontinha a receber as vossas chamadas, já recebemos várias mensagens de internet. Obrigados pela vossa fidelidade, mas também gostamos muito de receber as chamadas e falar em direto com os nossos ouvintes. 05 56 50 69 99, não hesite. É este o número de telefone que pode compor a partir deste momento. Estamos prontinhos a receber, portanto, as vossas mensagens. E também lembrar que vamos ter hoje como convidado muito especial o Sr. Cônsul-Geral de Portugal em Bordeaux. Ele estará aqui por volta das 10h30 para nos falar, entre outros aspectos, ou outros assuntos, do dia 10 de Camões, Dia de Portugal das Comunidades, e Dia de Camões, claro. Portanto, vamos ouvir este tema do Zé Mar e voltamos logo a seguir.

Os aplausos são também para si, amigo ouvinte, que está na nossa companhia até às 10. Até às 13. Até às 13, atenção, até às 10 não. Às 10 teremos então o primeiro bloco informativo. Estamos já com 30 minutos para ainda as 9. Não hesitem em telefonar. O número de telefone 05-56-50-69. 99 ao seu dispor a partir deste momento. Vamos voltar à música. Seja bem-vindo, se é um novo ouvinte desta rádio, Rádio Lecrimejante, 90.1 FM.

Espero que tenham aproveitado para dar um pezinho de dança aí em casa, porque estas músicas tradicionais são realmente lindíssimas e incitam precisamente ao pezinho de dança. Vamos continuar, ainda não acabou, atenção. Vamos prosseguir com este tema Amigos de Sobreposta, a Rolinha Brava.

0: com o núcleo da Santa Casa de Misericórdia de Paris. Portanto, eu vou explicar em algumas linhas. Este núcleo pretende recensear na região algumas dificuldades que as famílias atravessam, nomeadamente as famílias portuguesas, e portanto, esta permanência da Santa Casa foi no sentido de informar a comunidade e todos aqueles que por lá passaram do trabalho efetuado por este núcleo de apoio, que tem feito um trabalho de informação junto à Santa Casa extremamente importante. Devo referir também com ligação às associações portuguesas locais, nomeadamente ao coletivo associativo, que mais uma vez organizou a festa do 25 de Abril e cuja receita reverte a favor da Santa Casa. Portanto, este ano o Consulado achou por bem partilhar esse espaço com a Santa Casa. Acha que é importante, Sr. Cônsul, esta atividade da Santa Casa na região, porque ainda há famílias realmente com ou em precariedade?
1: Não, sem dúvida. Ou seja, o facto de estar a ser desenvolvido esse núcleo da Santa Casa em Bordeaux é de facto um enorme valor acrescentado. A Santa Casa da Misericórdia de Paris, e agora aqui o núcleo de Bordeaux, que são entidades com as quais trabalhamos já há algum tempo e trabalhamos bem, é um enorme valor acrescentado e é importantíssimo sempre, até porque há lugares onde o consulado não pode ir, ou seja, e o facto de existirem, existirem iniciativas da sociedade civil que conseguem ir a esses lugares onde o consulado não tem hipótese, é muito positivo. Se me permitir, a propósito, bom, disse muito bem, eu tenho pouco a acrescentar sobre o que foi, de facto, essa presença da Santa Casa no nosso stand, mas eu falei há pouco daquilo que foi a atividade consular pura e dura, mas o nosso stand efetivamente era mais do que isso, indo um pouco ao encontro daquilo que eu dizia relativamente a um consulado mais próximo, mais à escuta das diferentes, enfim, de uma comunidade que é diversa, para além da presença do consulado e da Santa Casa, tivemos também o adido da Segurança Social em Paris, enfim, durante um tempo limitado, ele não pôde estar todo o fim de semana, teve durante a sexta-feira e prestou alguns atendimentos. Este é um serviço que é prestado, bom, essencialmente a partir de Paris, porque o adido da Segurança Social está baseado em Paris, mas vai a outros territórios. Já tinha estado aqui há pouco tempo em Bordeaux, voltou agora, virá outras vezes seguramente, e acho que é um serviço muito importante para prestar esclarecimentos, para as pessoas poderem também conhecer melhor qual é a sua situação em termos de descontos, de perspectivas de pensões de reforma em Portugal. E, portanto, este é um serviço muito importante que é prestado pelas autoridades portuguesas e acho que é fundamental que as pessoas conheçam este serviço e o utilizem. E, portanto, os contactos estão disponíveis na internet para poder contactar o adido da Segurança Social e, portanto, só posso encorajar que isso aconteça. Bom, disponibilizávamos também alguma informação sobre o acesso ao ensino superior em Portugal, e isto até foi numa cooperação com a Associação CAP Magellan, que nos cederam alguns dos elementos e isto vai à procura de quê? No fundo, de otimizar talento, não é? Portanto, sabemos que as universidades em Portugal são cada vez mais reconhecidas pela sua capacidade de gerar talento, mas sabemos também que há muito talento na juventude da diáspora e que há um caminho facilitado, um atalho para fazer confluir estes dois elementos potenciadores de talento, porque este regime especial dá de facto umas condições favoráveis aos filhos da diáspora, vamos assim dizer, que queiram entrar na universidade para estudarem em Portugal.
0: Muito bem, Sr. Cônsul, portanto, estamos em direto hoje com a presença de Miguel Brito e Abreu,

0: Este é o novo trabalho do Escalema, à prova de bala, e naturalmente nós continuaremos aqui a conversar em direto com Miguel Brito e Abreu, Cônsul-Geral de Portugal em Bordeaux. Sr. Cônsul, ainda a propósito da feira, sei que queria tecer alguns comentários, nomeadamente em relação à participação do Sr. Secretário de Estado, que fez uma promessa de estar presente brevemente, mas vamos saber mais pormenores sobre, portanto, esta feira que finalmente suscita o interesse não só local, mas também das autoridades portuguesas. Então, Sr. Cônsul, o que é que se vai passar brevemente?
1: Não, muito obrigado. Sim, ou seja, pronto, a presença do Secretário de Estado, eu na altura tive a oportunidade de ler uma comunicação do Sr. Secretário de Estado.
0: Sim, sim, nós ouvimos em direto.
1: Ele pronto, tinha compromissos assumidos anteriormente, compromissos institucionais, estava na altura na Califórnia, creio que era, na altura da realização da feira, e era um compromisso que já tinha sido assumido. Muito tempo antes, até de saber da realização da feira. Pronto, li na altura um comunicado, mas que retenho, julgo, com particular expectativa, na minha perspectiva, mas pronto, julgo que com interesse para toda a gente, a promessa de brevemente visitar aqui a região, porque ele, claramente, era seu desejo cá estar, mas não foi possível.
0: Com certeza, mas teremos o prazer, então, brevemente, de ver o Sr. Secretário de Estado nesta região. Penso que ele ainda não oficialmente ainda não teve a oportunidade de nos visitar, se a minha memória não me falha. No entanto, será realmente com muito prazer que teremos então o novo Secretário de Estado. Bem, em relação a esta feira, Sr. Cônsul, há algum aspecto que queira ainda mencionar? Penso que está tudo dito.
1: Sim, tudo dito. Pronto, talvez só, enfim, mas muito brevemente acrescentar que a elevada presença de empresários, não é? De empresas portuguesas na feira. Mas também, pronto, tivemos a presença do deputado Carlos Gonçalves, o presidente da Câmara dos Arcos Valdevezes, vereador de Paredes de Coura. Portanto, houve uma presença institucional forte, e eu julgo que isto é também um sinónimo desse compromisso, seja do mundo empresarial, seja do mundo mais institucional, com as nossas comunidades. E eu acho que isso é algo que importa reter também, que não abranda, não é? Portanto,
0: sem esquecer, Sr. Cônsul, também a presença de Alain David, deputado francês ao Parlamento, portanto, francês, e também de vários maires, vários presidentes da Câmara, que estiveram também, nomeadamente Montesson, Ambarès, enfim, que estiveram presentes nesta 13ª edição. A prova, efetivamente, e o Sr. Cônsul já o referiu, que este evento suscita o interesse não só da comunidade portuguesa, mas também de várias cidades em volta, em torno desta cidade de Senon, que é o local onde se realiza há 13 anos uma iniciativa, convém referi-lo, da Associação Alegria Portuguesa de Gironde, com a participação da Alegria Portuguesa da Gironde, e também realçamos o trabalho da Fernanda Alves, que é vereadora na Câmara de Senon, que efetivamente contribui de forma bastante alargada para que este evento seja realmente um sucesso.
1: Sem dúvida, ou seja, eu referi-me exclusivamente a entidades portuguesas,
0: claro,
1: mas aí, ou seja, não posso deixar também de deixar o meu agradecimento, o meu não pessoal, o nosso agradecimento, ou seja, enquanto representante do Estado português, naturalmente à Câmara de Senon, por este incrível, bem, a Associação Alegria Portuguesa da Gironde, naturalmente, mas à Câmara de Senon enquanto anfitrião, por este espetáculo incrível de Portugalidade, local de encontro, da nossa cultura, da nossa maneira de estar, e de facto
0: e da nossa gastronomia também, com presença importante. E porque estamos a falar de eventos, quero lembrar que está a decorrer a festa do bacalhau em Begue, é o último dia, portanto, e também ontem há uma participação portuguesa, os amigos de Portugal que estão efetivamente presentes nesta edição. Falar também na Associação Casa dos Arcos, que hoje à tarde tem o festival, o seu festival de folclore. Lembro que é a 19ª edição deste festival, com a presença de vários ranchos folclóricos, e que vou citar: Saudades de Portugal de Santa Genoveva de Bois, Rancho Alto Minho de Caluire, em Lyon, Alegria do Minho de Pau e obviamente o Rancho da Casa, Casa dos Arcos de Bordeus, a partir das 15 horas, sensivelmente. Poderão assim participar neste 19º Festival da Associação Casa dos Arcos de Bordeus, com entrada gratuita. Um grande evento também se aproxima, Sr. Cónsul, o Dia de Portugal, de Camões e das comunidades portuguesas, que corresponde também a um evento anual que o Consulado organiza. Não tenho presente o número de edições, mas penso que já há mais de 10, que, portanto, 10 edições do concurso de língua portuguesa. Geralmente há sempre uma temática que é proposta aos alunos das escolas de português da região e, portanto, este ano, mais uma vez, este concurso terá lugar. Mas, concretamente, o que é que o Sr. Cónsul poderá dizer em relação, portanto, a este dia, que é importante, Dia de Portugal, de Camões das Comunidades, que é celebrado um pouco por todo lado, no mundo onde há comunidade portuguesa? O que é que nos quer deixar?
1: Sim, não, sem dúvida. Ou seja, esse é considerado o Dia Nacional em Portugal, não é?
0: Com certeza. Portanto,
1: acho que isso prova bem a importância. De facto, bom, eu não lhe sei dizer quando é que começou a ser celebrado aqui no Consulado, havia, né?
0: Claro,
1: onde a minha memória alcança noutros pontos por onde tenho passado, é que, pronto, o Dia Nacional é celebrado desde sempre. Diz-se, pronto, o Dia de Portugal, o Dia Nacional, o Dia de Camões, porque coincide com o dia do falecimento do Camões em 1580, mas não é o indivíduo que se celebra nesse dia, é o seu significado enquanto poeta da língua portuguesa, mas simultaneamente dessa universalidade da língua portuguesa. Portanto, é de Camões, mas é no fundo também de todos os escritores de língua em portuguesa em Portugal, fora de Portugal. Portanto, eu acho que isso também é celebrado neste dia, e tanto assim que o Camões dá também o nome ao maior prémio de literatura portuguesa, que é atribuído todos os anos e que não se esgota em Portugal. Portanto, reflete, lá está, essa diversidade que é hoje a língua portuguesa. Bom, das comunidades portuguesas também, naturalmente, é este o dia em que se celebra. Há habitualmente uma mensagem, e presumo que não será exceção este ano, há sempre uma mensagem do governo também dirigida às comunidades, há sempre um momento solene em Portugal, também uma comunicação do chefe de Estado, também é sempre habitual. É sempre uma ocasião para, enfim, renovar estes vários compromissos, não é? Com Portugal, com a língua portuguesa, com as comunidades portuguesas, mas, enfim, todos os anos há sempre algumas efemérides que permitem, enfim, associar este dia a mais um ou outro traço, enfim, daquilo que é o universo da cultura, da portugalidade. Referiu há pouco e bem o concurso da língua portuguesa que aqui organizamos para as crianças dos, creio que dos 7 aos 16 anos, agora não sei precisar, mas pronto, é nessa faixa etária, divididos em dois grupos, mais novos e mais velhos, e que precisamente este ano é consagrado a assinalar os 30 anos da Comunidade dos Países de Língua Portuguesa, que se celebram este ano. O tema era os 30 anos da CPLP, Uma Língua com Futuro. Portanto, no nosso evento a realizar no Consulado, no dia 10 de junho, haverá então a atribuição dos prémios, não é? E o anúncio dos vencedores deste concurso. Bom, eu não vou agora levantar o véu, mas já têm chegado ali ao Consulado alguns dos trabalhos e é impressionante, é verdadeiramente impressionante a qualidade dos trabalhos, a dedicação, o empenho e o conteúdo substantivo dos trabalhos, ou seja, como as crianças conseguem sintetizar em alguns trabalhos, este tema tão vasto que lhes foi dado, e com imensa criatividade, é de facto um privilégio poder assistir a este concurso.
0: Muito bem, portanto, quarta-feira, 10 de junho, portanto, no Consulado, serão entregues às crianças os prémios respectivos, mas, como disse o Sr. Cónsul, penso que todas as crianças estão de parabéns pelo facto de participarem neste concurso com uma temática que tem a ver com a nossa língua, a língua portuguesa, e para a qual também estão convidados, porque esta cerimónia será aberta ao público ou... Não, vejo o seu cónsul para já.
1: Temos assim algumas limitações de espaço e, portanto, sim, não fizemos essa comunicação
0: não
1: mais alargada.
0: Não haverá propriamente uma cerimónia aberta, portanto, a toda a comunidade, porque
1: infelizmente,
0: razões de espaço.
1: Infelizmente, ou seja, não excluo que possamos vir a alterar isso no futuro. Eu tenho esse plano, mas enfim, naquele espaço não é ainda possível. Mas estamos a trabalhar para, se calhar, encontrar alternativas de outro espaço onde seja mais... seja possível abrir a porta totalmente.
0: Convém referir, Sr. Cónsul, que efetivamente, e também por questões de segurança, não é possível, portanto, abrir as portas a toda a comunidade, como já referiu, o espaço é reduzido, porque realmente poderá, portanto, trazer alguns problemas nesse sentido. No entanto, para as crianças, portanto, será um momento certamente memorável. Alguns vão receber prémios mais consequentes, mas de forma geral todos têm prémios, e é importante referir esse aspecto, sobretudo a participação, e também saudar os professores de português que têm uma... que também trabalham nesse sentido e que promovem precisamente junto dos alunos este concurso. Senhor Cónsul, provavelmente mais um tema musical e depois entraremos na última parte desta nossa conversa extremamente agradável, informativa, algo informal, de certa maneira, e também quero deixar aos nossos ouvintes a informação de que dentro de sensivelmente meia hora entraremos num espaço que é o vosso, espaço ouvinte. Hoje o Dr. Pedro Emanuel Oliveira não poderá estar presente por razões profissionais, no entanto, o programa, o espaço ouvinte, vai para o ar às 11h30 e ainda estão a tempo de nos ligarem. Vamos ouvir um tema dos Diolinda, Corzinha de Verão, e voltamos logo a seguir.

0: Estamos em direto a partir dos estúdios da Cleidisolde, com o telefone a tocar e o Sr. Cónsul a falar. Rima, e é verdade. O Sr. Cónsul, já que tivemos a oportunidade de abordar, portanto, vários assuntos de interesse da comunidade, a Feira de Senão, também o Dia de Portugal de Camões e das Comunidades. Gostaria que, para terminar esta sua participação neste programa em direto, que nos falasse do mundo associativo. Temos um mundo associativo extremamente dinâmico, com um coletivo associativo que conseguiu estabilizar, nomeadamente com uma agenda cultural, estabilizar as festas nesta região. Eu lembro que há alguns anos desta parte poderíamos assistir a 3 ou 4 festas no mesmo dia, desde que este coletivo foi criado, já lá vão uns anos, mais de 10 anos. Portanto, hoje as associações trabalham realmente coletivamente e, efetivamente, é sempre importante enaltecer este trabalho que é feito nesta região. Neste coletivo associativo participam todas as associações locais, convém referi-lo. É realmente um modelo, um exemplo, provavelmente a seguir noutras localidades, ou noutras regiões, melhor dizendo, mas este coletivo funciona muito bem, graças ao empenho de todos os presidentes associativos, de todas as associações, de todos os membros das associações, e também do Carlos Cunha, que gere, com muito a propósito, este coletivo. O Sr. Cónsul conhece, já teve a oportunidade de assistir, e mesmo inclusivamente a um dos momentos de trabalho do coletivo. O que é que tem a dizer sobre o funcionamento deste coletivo associativo de Bordeaux?
1: Muito obrigado. Bom, essa é uma pergunta mais complexa, se calhar, do que eu vou conseguir sintetizar aqui em tão pouco tempo. Mas, enfim, acho que o Valdemar já disse o mais importante, não é? Quanto ao dinamismo e esse trabalho coordenador do coletivo e quão diferenciador é essa circunstância relativamente a tantos outros lugares. Eu, efetivamente, tenho tido já contacto, seja com as associações individualmente, mas também com o coletivo. Não participo, não me envolvo, porque acho que é uma instituição que deve funcionar de forma orgânica, autónoma e orgânica, e é bom que assim é, e quanto menos o consulado interferir, melhor. Em equipa que se mexe, como costuma dizer, em equipa que ganha não se mexe, não é? Na perspectiva do consulado, é muito bom termos um parceiro como o coletivo, e vemos o coletivo como um parceiro com quem falamos regularmente para, enfim, troca de impressões várias. Até nós também, para nós é importante conhecer o calendário, tentar estar presente o mais possível nas atividades das associações, e de facto o coletivo tem a vantagem de ser esse elemento agregador que bom, de certa forma facilita muito o nosso trabalho. A realidade é que o coletivo, enfim, chama-se coletivo, federação, enfim, há várias possibilidades, vários locais onde essa ambição existiu e nem sempre se conseguiu concretizar, e o facto de aqui ter sido possível alcançar, acho que é uma grande mais-valia para o movimento associativo na região, mas de certa forma e indiretamente é uma grande mais-valia também para o trabalho das autoridades portuguesas aqui, mas é também uma grande mais-valia para a imagem de Portugal, porque de facto as coisas acabam por funcionar de forma mais dinâmica, com mais eficiência, com melhor visibilidade. Portanto, sim, só posso elogiar esse trabalho e saudar a energia de quem lhe dedica essa energia, não é? Porque eu sei que não é fácil, porque as pessoas têm outras atividades, não estão inteiramente dedicadas, e sei que sai, como se costuma dizer, sai do pelo, mas pronto, olha, é um gosto ver isso de facto a funcionar.
0: Sr. Cónsul, não estava previsto, mas recebi na minha caixa de correio internet duas perguntas Não sei se quer responder em direto, são perguntas que têm a ver com o funcionamento consular. A primeira é em relação ao cartão de cidadão. É um ouvinte que nos diz que eu próprio tinha afirmado aqui que o cartão de cidadão podia ser tratado no consulado sem marcação e que esta senhora nos diz que ligou para o consulado e que lhe disseram que era melhor marcar, fazer marcação e não se apresentar, portanto, sem a dita marcação. Quer comentar, Sr. Cónsul?
1: Vou comentar, deixe-me só, eu acabei por não referir há pouco tudo o que queria dizer sobre o movimento associativo, mas vou, não vou fugir...
0: Desculpe, pensei que tivesse terminado.
1: Não vou fugir...
0: Voltaremos então a estas duas perguntas dos ouvintes.
1: Mas pronto, é que não posso deixar fugir esta oportunidade para, enfim, passar duas mensagens, enfim, não dirigidas a nenhuma associação em particular, portanto é um apelo genérico para que... e sei que há um processo, enfim, nem sempre um processo administrativo, se calhar nem sempre fácil, mas que as associações não deixem de se credenciar junto da Direção-Geral dos Assuntos Consulares e das Comunidades Portuguesas para poder aceder aos apoios que aí existem precisamente para o movimento associativo. Pronto, e relativamente ao coletivo, ou seja, eu, lá está, não pretendo interferir, como dizia há pouco, funciona muito bem, a coordenação que é feita é extraordinária, eu só posso elogiar. Pronto, enquanto parceiro do consulado, pronto, pretendo que vamos refletindo sobre, enfim, se conjuntamente a energia do nosso lado e do lado do coletivo, enfim, pode ser aproveitada para fazer... mais iniciativas ou outras iniciativas de natureza diferente. Enfim, é algo a refletir, a desenvolver, mas pronto, não queria deixar também de dizer que enquanto parceiro do coletivo, bom, em algum momento vamos tentar se calhar esgravatar aí um pouco mais naquilo que se possa fazer. Voltando então...
0: Sim, eu queria também dizer, Sr. Cónsul, que os presentes iniciativos em relação a as ajudas que são propostas através do consulado, eles, nomeadamente os responsáveis executivos, falam da dificuldade, por vezes, em preencher certos documentos para os pedidos de ajuda. Foi simplificado ou continua a ser realmente difícil?
1: Sim. Enfim, estes processos, ou seja, são sempre, ou seja, envolvem dinheiros públicos, eu acho que não serão diferentes daquilo que são os processos em França também, não é? Portanto, há necessariamente um elemento de prestação de contas, isto, todo o processo é escrutinado, ou seja, tem algum peso, portanto, não é uma coisa, enfim, não é pôr uma cruz, não é? Portanto, exige... Claro. Alguma prestação de contas, existe preencher alguns momentos, mas eu passam por mim os processos das associações que os apresentam e não vejo que seja algo assim tão difícil. Têm de ser redigidos em língua portuguesa e é verdade que muitas vezes esses documentos já existem feitos em língua francesa, porque para as pessoas poderem candidatar a financiamento francês têm de apresentar o mesmo tipo de documentos. É verdade que se calhar estão feitos em francês e, portanto, e fazer também em português pode dar algum trabalho, mas acho que hoje em dia há ferramentas aí ao alcance de todos para aliviar esse trabalho, esse custo de transação que é a passagem de uma língua para a outra.
0: Bem, muito bem, Sr. Cónsul, quero-me parecer que agora podemos efetivamente responder este nosso ouvinte. Não, portanto, claro. Não sei se quer que repita, portanto...
1: Não, sei perfeitamente, até porque sei qual é a resposta, é uma resposta relativamente direta. Ou seja, nós recomendamos sempre que as pessoas façam um agendamento por uma questão muito simples. Ninguém é mandado para trás sem agendamento. Nós vamos sempre... prestar atendimento a quem não tenha agendamento. Mas numa gestão de tempo da própria pessoa, quem tem agendamento tem sempre prioridade e passa à frente. E portanto, se houver agendamentos completos, quem chegar lá sem agendamento vai ter de esperar o fim dos agendamentos para ser atendido. Vai ser atendido, mas para si o melhor é fazer o agendamento.
0: Outra ouvinte que nos diz que efetivamente... quando tenta marcação no consulado, o telefone está sempre interrompido e que não há, há grandes dificuldades, portanto, estou a tentar ler diretamente aquilo que me foi enviado. Há grandes dificuldades, efetivamente, em termos de comunicação com o Consulado-Geral de Portugal. Eu sei que há um novo sistema em relação à comunicação, portanto, o que é que tem a dizer, Sr. Cónsul? Há realmente essas dificuldades para contactar o Consulado-Geral de Portugal? Esta nossa ouvinte diz que realmente é um percurso extremamente complicado cada vez que tenta informar-se junto do Consulado.
1: Pois não sei exatamente qual terá sido o percurso seguido. Hoje em dia, efetivamente, a linha telefónica é uma linha centralizada não é só do Consulado-Geral, mas a maneira mais eficaz hoje em dia das pessoas chegarem ao consulado é através do e-mail, que está disponível, ou do serviço de agendamento. O serviço dos agendamentos, enfim, é um pouco, assim, não sei se chamar-lhe mais complexo, mas pronto, é de facto um formulário que tem de se preencher, mas neste momento não somos nós que atendemos o telefone diretamente do atendimento telefónico, mas seja através do e-mail, seja através do formulário do agendamento, enfim, o processo é relativamente direto e automático.
0: Muito bem, Sr. Cónsul, estas as duas perguntas que nos chegaram, ouvintes, muito obrigados por estarem à escuta deste programa, obrigado pela vossa fidelidade, também agradecer ao Sr. Cónsul-Geral de Portugal em Bordeaux, Dr. Miguel Brito e Abreu. Esta casa estará sempre aberta, Sr. Cónsul, sempre que tiver algo a comunicar com a comunidade, pois não hesite, nós estamos aqui precisamente para isso. Dr. Miguel Brito e Abreu, Consul-Geral de Portugal em Bordeaux, que foi nosso convidado hoje. Gostaria também que deixasse, Sr. Consul, uma mensagem à comunidade, a menos que queira ainda tenha algo a referir em relação a outras propostas consulares, outros serviços consulares. Sabemos que os serviços melhoraram muito e devo dizê-lo também, porque quando as coisas vão melhor ou estão bem, também devemos dizê-lo, e não só quando estão mal. Portanto, há realmente uma melhoria no funcionamento do consulado. Lembro que, nomeadamente antes da Covid, realmente havia muitas críticas em relação ao atendimento consular. Esse problema foi realmente resolvido, ou está a ser resolvido, de forma a que os portugueses possam ter realmente o atendimento que merecem. E portanto, convém também dizê-lo, hoje os serviços consulares prestam um trabalho de qualidade à comunidade. E temos, por muitas vezes, mensagens que vão nesse sentido, precisamente, e não aquelas que eram mais negativas e que são cada vez menos, e ainda bem. Portanto, se o Sr. Cónsul se puder deixar uma mensagem à comunidade, será, portanto, o ponto final desta nossa conversa.
1: Muito bem, eu hoje estou um pouco indisciplinado, vou já deixar essa mensagem final, mas há pouco disse que o e-mail do consulado estava disponível, mas julgo que não disse onde, não é? Portanto, no nosso site.
0: Sem dúvida.
1: No nosso site está disponível, também está o acesso para o formulário do agendamento, mas qualquer questão que tenham, o ideal será mesmo enviar-nos então um e-mail para consulado.bordeus@mené.pt. Mené, portanto, M de Mike, N de Novembro, E de Eco, relativo a Ministério dos Negócios Estrangeiros, .pt. Relativamente então à sua questão, enfim, uma mensagem específica, não tenho muito a acrescentar àquilo que já falei há pouco quando fizemos o balanço da Feira de Senon. Portanto, o nosso objetivo é, existimos, a nossa principal função é servir a comunidade, e portanto estamos cá para servir a comunidade, queremos servir o melhor possível a comunidade, tentamos fazê-lo de forma cada vez mais próxima, mais aberta, melhorando os nossos serviços, o nosso atendimento, e portanto temos esses, portanto, os ouvidos abertos, os braços abertos, as portas abertas, para que nos ajudem também nesse nosso objetivo. As coisas nem sempre são fáceis ou automáticas, mas pronto, vamos fazendo aquilo que é possível. E pronto, e acho que temos vindo a melhorar e acredito que vamos continuar a melhorar. Entrou agora recentemente também em funcionamento, embora ainda dando os seus primeiros passos, o consulado virtual, que provavelmente vai facilitar ainda mais o atendimento, não é? E o tratamento das diligências administrativas que os portugueses possam, os portugueses no estrangeiro, precisem realizar. Eu da minha parte, bom, não posso deixar de aproveitar também para deixar uma mensagem à comunidade. Pronto, eu estive aqui há uns meses, pouco depois de chegar, e portanto não tinha ainda verdadeiro conhecimento de causa. Não é que tenha muito, ainda não fiz um ano, mas enfim, acho que posso dizê-lo com toda a propriedade, que é um enorme privilégio servir a comunidade aqui nesta região. Presumo que seja um pouco por toda a França, eu não conheço as outras regiões, conheço aqui, e eu na altura mencionei isto quando falei na feira de Senon, mas digo porque é genuíno e sincero. Pronto, o meu trabalho, eu sou um diplomata, não é? Os diplomatas têm por função, pelo menos nas suas atividades de representação, de defender e projetar os interesses portugueses, e nessa minha atividade de representação encontro empresários, autoridades locais, aqui à direita e à esquerda, e de facto há todo um trabalho diplomático prévio, quando eu chego a esses locais, que resulta muito simplesmente do trabalho da nossa comunidade. A predisposição favorável nestes encontros que eu encontro é de facto extraordinário, e portanto e a comunidade portuguesa é sempre referida de forma exemplar. Há uma simpatia natural à minha chegada porque venho representar essa comunidade. Os elogios que são feitos sobre a forma como está integrada, como contribui para o desenvolvimento local, nas mais diversas áreas, seja a parte económica, a parte social, a parte cultural, vimos agora nas eleições, cada vez mais a parte política também, é de facto muito apreciada por estas, bem, por estas autoridades, pelas forças vivas da sociedade, as empresas, as associações, e isso eu não posso deixar de partilhar aqui também, porque de facto é, para mim, é a parceria perfeita para o meu trabalho. E portanto, no fundo, é partilhar uma informação, mas simultaneamente agradecer essa maneira de ser e de estar da comunidade portuguesa aqui em França.
0: Foi também para nós um enorme privilégio, Sr. Cónsul, recebê-lo neste programa Portugal em Bordeaux em direto. Obrigado por todas estas informações em nome do vasto auditório da Rádio Lac des Isondes, e reitero aquilo que disse há alguns minutos: as portas estarão abertas para receber o Sr. Cónsul sempre que for necessário dirigir-se à comunidade portuguesa. Será sempre um prazer. Muito obrigado, Sr. Cónsul. E as melhores felicidades para este seu percurso consular aqui na nossa região. Sabemos que não, em geral, ficam sempre 3, 4 anos no máximo, a menos que haja realmente outras diretivas, mas normalmente, portanto, que consiga realmente todos os objetivos a que se dispõe aqui nesta região, para bem da nossa comunidade.
1: Não, eu é que agradeço, foi um prazer estar aqui e estaremos seguramente no futuro novamente à conversa.
0: Muito obrigado, foi um prazer.

Tivemos um momento de informação, de entrevista com o Sr. Cônsul-Geral de Portugal em Bordeaux, Dr. Miguel Brito e Abreu. Vamos lembrar que, em termos desportivos, o CS português de Brinobe de Ornon disputa hoje às 8 horas a final séniores do departamento, defrontando o clube PSAQ Estádio C, no estádio José Antoine Cruchon, em Merignac. Portanto, às 8 horas, não hesitem em apoiar o clube português de Brinobe de Ornon, que subiram à terceira divisão regional, portanto, que já garantiram a subida para a próxima época. Portanto, é um momento importante para este clube, que disputa assim a final séniores do departamento contra o forte clube de Pessac, o Estádio UC, no estádio José Antoine Cruchon, em Merignac, às 18 horas. Portanto, são todos convidados. Também lembrar que está a decorrer em Bagels a Festa do Bacalhau, que portanto, é organizada pela Câmara Municipal Local, com a participação da Associação Amigos de Portugal. Também a Associação Casa dos Arcos de Bordeaux está em festa, depois do jantar de ontem com o céu bacalhau à Casa dos Arcos, servido a largas centenas de pessoas, e também da excelente animação de Peter Lamego e Certinho. A festa continua hoje à tarde com a atuação de ranchos folclóricos. Vamos lembrar os ranchos que estarão presentes: Saudades de Portugal de Santa Genoveva de Bois, Rancho Alto Minho de Caluire-Leon, Alegria do Minho de Pau e também a Casa dos Arcos de Bordeaux. Estão todos convidados para uma entrada gratuita. A Associação Alto Minho e Coração de Portugal de Monte do São organizam uma sardinhada no domingo 21 de junho, dia da Festa da Música, a partir das 14 horas, na Sala Montrepeau, que fica ali na Rua Paulo Gros, em Florac, uma sala bem conhecida, onde o Alto Minho organiza eventos há vários anos. Uma sardinhada com a atuação da Rusgas Coração de Portugal Montuição e a Associação Alto Minho. Haverá igualmente outros petiscos bem portugueses, um torneio de malha, e as sardinhas serão oferecidas pelos organizadores. Estão todos convidados.

0: Queremos lembrar que dentro de alguns instantes vamos dar início ao espaço 20. Vamos apenas lembrar a Alice que ainda há espaço para... Ainda há espaço para o teu micro que estava quase no teto do estúdio.
1: Não é a culpa do micro, sou eu que sou pequena.
0: És tu que és pequena.
1: Sou eu que sou pequena.
0: Em Portugal disse que a mulher pequena...
1: E a sardinha?
0: E a sardinha. Embora
1: bom, não vamos dizer
0: a comparação
1: mais,
0: seja um bocadinho...
1: Não vamos comentar.
0: Sem comentários.
1: E então liguem já, ainda estamos aqui até às 13, com certeza, ainda tem uma hora e meia para nos chamar. Liga-nos já ao 0556 50 69 99.
0: Estão todos convidados.
1: O senhor Almiro, se nos está a escutar, já pode ligar, que já lhe vou passar em direto.
0: É um ouvinte assíduo que nos ouve regularmente em Portugal, pois se ele puder participar, tanto melhor, para nos dar notícias do nosso país. Vamos lembrar que está também, chegou a altura, melhor dizendo, de falar, de destacar um autor, e hoje vamos falar de Alex Couto e a obra Sinais de Fumo, já de seguida.

Um livro e autor destaca hoje a obra Sinais de Fumo, do jovem escritor Alex Couto, escritor, filho de Setúbal. Alex escreve com o ouvido atento à rua. Depois dos títulos publicados em 2024, esta obra, Sinais de Fumo, é o seu mais recente trabalho. Esta obra ambientada num bairro fictício de Setúbal, durante a crise da Troika, acompanha um grupo de amigos que, diante da escassez de cannabis, decide criar um startup para suprir a demanda local. O livro foi elogiado por autores como Alberto Miguel, Sinais de Fumo, um livro que aconselhamos a ler, provavelmente durante as suas férias, mas não só, se gosta de ler, pois adquire esta obra, Sinais de Fumo, do jovem escritor Alex Couto.

0: E vamos para mais um direto, dar um saltinho até Portugal. Olá, muito bom dia.
1: Bom dia, Valdemar.
0: Como está? Como está o meu amigo Almir?
1: Olha, o teu amigo está bom.
0: Está bom, sim.
1: E espero que vocês também estejam todos bem por aí.
0: Felizmente, sem grandes novidades, e quando é assim, é bom sinal.
1: É muito bom sinal, pois com certeza.
0: Antes de mais...
1: O tempo também ajuda, também está...
0: Está bastante agradável, não sei por aí, mas...
1: Olha, é por aqui andar a rondar os 28 graus, mas...
0: Pois, estamos mais ou menos...
1: Tivemos aqui uns dias frios.
0: Sim, nós também, e as nossas temperaturas também não estão muito longe, 26 graus é a máxima prevista para hoje em Bordeaux. Portanto, não estamos longe da temperatura portuguesa. Muito bem, Almir, certamente que assististe ontem ao jogo de Portugal com o Chile, um jogo de preparação, obviamente, para o Mundial. O que é que tu pensas, qual é a análise que fazes deste jogo?
1: Olha, Valdemar, sinceramente não posso dizer grande coisa, porque, eu fui almoçar fora.
0: Com certeza.
1: Esse almoço não correu muito bem em termos gastronómicos, senti-me assim um bocado...
0: Que mais?
1: Mal. E não estive mesmo realmente um bocado mal disposto por causa de uma refeição comigo que não devia. Mas não fui só eu que me senti mal, foram mais alguns elementos, olha, e não vi o jogo todo. Mas
0: pois...
1: por aquilo que eu vi hoje, acho que, enfim, não vamos já exigir muito, mas...
0: Claro, é um jogo de preparação, portanto não há propriamente a mesma dinâmica e a mesma entrega em termos físicos.